0: violão tá afinado? 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Então vamos lá. Um, dois. Este samba vai pra Dorival Caymmi, João Gilberto e Caetano Veloso. Vamos lá.
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5: 21 horas e 29 minutos.

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4: Vinte e duas horas e 13 minutos.

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9: 23 horas e 1 minuto.

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6: 23 horas e 39 minutos.

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4: Meia-noite e 14 minutos.

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6: Meia-noite e 47 minutos.

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4:46.

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0: Bom dia, Pelotas. Muito bom dia à comunidade pelotense. São exatamente 7 horas e 32 minutos. Estamos dando início no programa Comunidade Campeira. Este sábado, 8 de agosto de 2026. Com apresentação e programação de Jaime Camargo e José Luiz de Moraes, estaremos com vocês, então, até às 9 horas, levando a boa música gaúcha à comunidade pelotense. Bom dia, Zé.
1: Bom dia, Jaime. Bom dia, prezados ouvintes. Mais uma vez, satisfação estar aqui na nossa Rádio Com para a apresentação do Comunidade Campeira. Com a temperatura de 5 graus e 9 décimos, umidade relativa do ar 92%. E lembrando, já antes de o nosso toque de gaita para todos vocês, a erva seiva pura, a seiva da nossa cultura. Já está aqui um pacote de 1 quilo para quem for o Felizardo que está nos acompanhando nessa manhã. Só dá um toque aqui no 991-870505. Já tem gente que bem mais cedo já mandou, dizendo que está ouvindo, vai ouvir o programa para concorrer à erva. Muito bem, então aí está, Jaime. Começando então com música e quase no finalzinho do programa o sorteio da seiva pura, a seiva da nossa cultura. Vamos lá, qual é o primeiro tema?
0: Vamos então com o Elton Saldanha, Vaneira do Itaqui, também o Pedro Taça, Pena Guarani e...
1: Vou fechar com o Miguel Bica e o tema Guaçupiano.

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0: então, 14 minutos faltando para as 8 horas, é a programação da 104.5 Rádio Com, com Comunidade Campeira, que vai ao ar todos os sábados, a partir das 7 horas e 30 minutos, levando a boa música gaúcha a toda a comunidade pelotense. Vamos dando continuidade, então, vamos com o José, vamos com o Juliano Javoski, A Procura de Ti, e também o Gilberto Gomes, Fazenda Santa Maria.
1: Eu trago então para todos que estão nos prestigiando na audiência, recordando o cantador dos Canudos, o saudoso Nelson Cardoso, pelando a chiba. E vão marcando presença aqui no nosso WhatsApp, o Gemenes Tocar Música, para o sorteio daqui a pouco da erva seiva pura, seiva da nossa cultura. Celular 991 870505. Delegaita!

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10: 8 horas e 3 minutos.

Muito bem, voltamos dando seguimento na programação da 104.5 com Comunidade Campeira deste sábado, 8 de agosto de 2026. Na sequência, enquanto o Zé Luiz vai se organizando aqui, vamos com o José Mendes Prece e também o alemão do Bororé, Bambu Cavalo.

0: que foi ofertada pelo nosso amigo Sandro. Aliás, um abraço para ele, né, Jaime? Está na escuta do programa também. O Sandro Fonseca? Isso, um abraço, Sandro. Obrigado aí. Mais um parceiro.
1: Meu vizinho.
0: Ah, teu vizinho. Ah, então tá bom, então. Bom vizinho, então. É isso aí. E para o sorteio daqui a pouco, né, antes de encerrar o programa. Vamos com música. Um abraço daqui a pouco. Depois do intervalo dessas músicas, a gente vai dar uns abraços dos amigos aí que já estão também prestigiando o nosso encontro de hoje.

0: Agora são 8:18, estamos apresentando para os ouvintes da nossa Rádio Com o programa Comunidade Campeira, neste sábado, dia 8 de agosto, véspera do Dia dos Pais, amanhã. Então, abraçando a todos os pais, nossos amigos que estão prestigiando nosso programa. Aliás, o tocasse uma música muito bonita do Zé Mendes, conhecia com o Oswaldir e o Carlos Magrão, né, que é... Como é que era o nome? Até fugiu o nome completo da música, Jaime.
1: Prece.
0: Aos pais, então, os nossos velhos que estão lá na outra querência, né? Na outra instância, né? Eu e o Jaime, né? Lembrando nossos velhos, então, essa música nos tocou muito. E em boa hora tu trouxe essa música, então, para homenagear também aos nossos pais que estão bem distantes, mas que estão de rédea na mão nos controlando aqui nesse plano. Então... grande abraço para todos eles. Nossa saudade é sempre dos nossos queridos velhos que nos trouxeram para esse mundo e que nortearam também a nossa trajetória de vida. Um abraço para a Estela, que está nos acompanhando aqui na galeria. O Adilson também está na expectativa de ser sorteado. A Estela já ganhou. E, então acho que só falta o Adilson. Pode ser que seja o Felizardo hoje, não sei. Da Seiva Pura. A seiva da nossa cultura, 1 quilo de erva, daqui a pouco, quase no finalzinho do programa. 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

0: Muito bem, 8 horas e 34 minutos. Voltamos com a programação da 104.5 com Comunidade Campeira, que vai ao ar todos os sábados a partir das 7 horas e 30 minutos, levando a boa música gaúcha à comunidade pelotense. Até as 9 horas, então, estaremos com vocês. Vamos dando seguimento, Zé, com o Júlio de Freitas, recordando com o Júlio de Freitas, a Cordiona e também o Luiz Carlos Borges Redomona.
1: Vou trazer o Fernando Mendonça Mendes com o tema do amigo José Carlos Batista de Deus, tributo ao peão caseiro.

0: 13 minutos faltando para as 9 horas é a programação da 104.5 Rádio Compro, Comunidade Campeira, que vai ao ar então todos os sábados a partir das 7 horas e 30 minutos, quase já encerrando a nossa participação no dia de hoje, né, Zé?
1: Isso mesmo, então vamos já quase encerrando o programa, lembrando que ainda dá tempo, nós vamos trazer mais 3 músicas, 2 do Jamie e uma minha, e então vá tocando aí o teu celular, acionando o celular, para a gente anotar aqui o nome do amigo, da amiga, para ganhar a erva, a seiva pura, a seiva da nossa cultura, 1 quilo de erva. Quero dar um abraço para o meu amigo Claudio Honor, que já foi sorteado. Vamos dar os abraços aqui do pessoal que está também. Mando um abraço para o Serginho. O Claudio Honor está muito boa a seleção de música. Muito obrigado, Claudio Honor. Também um abraço para o Adilson também, bem cedinho, já mandou mensagem, Cela. O pessoal de Santa Vitória hoje não estão conosco devido ao temporal, pois todo mundo ficou sem luz sem internet lá na cidade de Santa Vitória, em virtude da situação que ocorreu, né, com esse vendaval, essa situação que ocorreu, foi de muito prejuízo aí na nossa região. E daqui a pouquinho então a gente vai fazer sorteio, ainda há tempo, 991-870505. Vamos então, enquanto preparando aqui eu e o Jami os nomes para o sorteio, vamos trazer inicialmente, Jami, qual é o tema? São 2 teus e 1 para fechar o programa. Só uma de cada, não vai dar tempo. Então tá, então ótimo. Traz aí o primeiro cantador.
0: Vamos com o Júlio Saldanha, Noite de Geada. A minha parte aqui, Zé.
1: Tá bom, ainda é tempo de geada, então. Nós estamos no inverno. E fechando com teu conterrâneo lá de Bagé, o grande compositor e cantor Lisandro Amaral, Romance de Lua e Estrada.

0: Muito bem, Jaime. Falta um minuto para as 9. Temperatura 7 graus e 7 décimos, umidade do ar 93%. Nós encerrando o programa de hoje. Agora sim, na hora que todo mundo está nesse. Quem mandou o WhatsApp aqui para mim? Quem deu um toque no WhatsApp? 991-870-505, na expectativa do Jaime tirar o nome do ou da. Vai sortear. Ele está ali. Ajeitando ali, tá meio grudado os nomes ali, né? Tem bastante nome ali. E também o pessoal do nosso programa da tarde também concorda, né, gente? Então vamos lá, tá desatando o nó ali. Tirar um nomezinho de quem foi sorteado.
1: Sorteio só do pessoal que participou de sábado.
0: Ah, é, só de sábado, exatamente isso, só do sábado. É isso aí. Então vamos lá, quem é o nome?
1: Verônica.
0: Ah, Verônica. Ah, muito bem, o Verônica mora no Fragata. Muito bem, foi a Felizarda do produto especial de primeira, a seiva pura, a seiva da nossa cultura, 1 quilo. Um abraço para a Verônica, parabéns aí. E os outros vão continuar na expectativa.
1: Ou quem quiser concorrer também no seu programa Nativismo. Né?
0: Exato, esses nomes que estão aqui, Jaime, concorrem também para o Nativismo, né? Sim. Então tá, na sexta-feira que vem, então tem sorteio de 1 quilo da erva especial, da seiva pura aqui do nosso amigo Sandro Fonseca. Vamos fechando o programa de minha parte, então, Jaime, muito obrigado mais uma vez da parceria, obrigado aos ouvintes, um ótimo domingo, feliz Dia dos Pais para todos e um proveitoso final de semana.
1: Muito bom dia, então, encerrando a nossa participação, eu, Jaime Camargo e José Luiz de Moraes, que voltamos, né, no próximo sábado a partir das 7 horas e 30 minutos. Muito bom dia!

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10: 9 horas e 4 minutos.

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5: Nove horas e 31 minutos.

tá afinado? Tá, não tá? Então vamos lá. Um, dois. Este samba vai pra Dorival Caymmi, João Gilberto e Caetano Veloso. Vamos lá.

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5: 10 horas e 13 minutos.

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4: Dez horas e 58 minutos.
5: Boa tarde. Boa tarde. Ainda bem que eu vim para passar o som. 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
9: 11 horas e 45 minutos.

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3: Meio-dia e 24 minutos.

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4: Meio-dia e 59 minutos.

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5: 13 horas e 32 minutos.

0: 13:33.
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3: ...104.5, mais um programa Gente Como a Gente. Hoje é dia 8 de agosto de 2026, a lua é minguante, a estação é inverno, a edição do programa é o número 14, quem está falando aqui é o seu amigo locutor Claudionei Fernando Oliveira Ferreira, na mesa de áudio Fábio Rosário, e no longo do programa a gente vai ter a abertura com o Cid Branco, a primeira música do programa, a primeira parte da mesa quadrada, né, Cid? A segunda parte, a segunda música do programa, os intervalos às 14h, depois a segunda parte na mesa quadrada, momento lírico poético, né? Depois a gente vai para os informes, né? As receitas culinárias, encerramento, e depois a gente vai para a última música do programa. Cid Branco, a gente vai para o momento de abertura do programa, Cid Branco. Tá. Boa tarde, Cid Branco. É. Os ouvintes do programa Gente Como a Gente. E falando também que a gente está no Facebook e no YouTube, quem quiser escutar o programa Gente Como a Gente.
4: Oi, gente, beleza? Caros ouvintes, caras ouvintes, como é que tá? Já abrindo aqui o Juliano Valente e dizendo: oi, como vão vocês? Vocês estão bem? Cid, fala do vício de linguagem com teor de preconceito, tipo palhaçada. Mas não é só palhaçada, viu, Juliano? Por exemplo, a partir do momento em que a gente começa a falar de forma pejorativa para nós usuários, aquele louco, aquele doente, aquilo que isso, já é um vício de linguagem, não é só palhaçada. A palhaçada fica porque a palhaçada ela não é algo ruim, ela é algo bom. Eu palhaço, é o ato de eu palhaço fazer as pessoas irem em um mundo de violência, num mundo tão triste, né? Em um mundo, entre aspas, doente, e aí nós viemos com um pouco de alegria para aliviar isso. Então, aí a palavra tá meio fora de sentido. Mas não é. Mas deixar bem claro, não sei se o meu companheiro de mesa quadrada, redonda, retangular, ele concorda. O vício de linguagem não é só na questão da palhaçada. O vício de linguagem também é quando eu falo coisas tipo: ah, aquele louco, aquele doente, aquele doido. Isso também é uma forma de estimular o nosso preconceito, da qual ainda estamos incrustados dentro de uma sociedade que é preconceituosa, né? Uma sociedade que julga antes de condenar, né? Condena, aliás, condena antes de julgar. E isso é preconceito. É um conceito pré-estabelecido antes de alguma coisa. Tá bem? Mas a minha abertura, ô Claudinei, é uma coisa que a gente, depois, mais tarde, em outros programas, a gente vai dar uma aprofundada, que eu tinha conversado contigo, mas a minha abertura é o absurdo que está rolando, está tramitando no Congresso, que é uma das coisas mais destruidoras da reforma psiquiátrica dos últimos anos, que é o que eles estão chamando a lei do médico psicólogo. O que tramita neste Congresso é: só poderá ser atendido usuários de saúde mental nos CAPs, nas redes, só poderá ser atendido se for um médico psiquiatra ou um psicólogo. Que é um absurdo. Porque tem tanta. Os cabos já. Para começar, os cabos já estão com. Tem tanta dificuldade, tem tanta falta de pessoas. Não é, o Claudinei? Porque os CAPs hoje, em termos de pessoal, está defasado. Existe uma defasagem. E aí o que, que acontece? Assistente social, uma assistente social não poderá atender. Uma enfermeira não poderá atender. Só quem tem que fazer o atendimento é os médicos psicólogos. Isso é um retrocesso dentro da reforma psiquiátrica grande. Então é essa a minha abertura, de a gente começar a cuidar esses movimentos dentro do Congresso que estão destruindo com a reforma psiquiátrica no país. Não sei se o Claudinei quer dar algum...
3: Não, Cid, depois a gente fala mais um pouco, que a gente vai começar a primeira parte da Mesa Quadrada, mas antes de nós começar a Mesa Quadrada, a gente vai para a primeira música do programa, que é Paciência. Lenine canta Paciência para nós, a primeira música do programa, tudo contigo, Fábio. E depois a gente volta para a Mesa Quadrada.
4: Paciência, Lenine.
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0: 13:44.
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2: Voltamos aqui com o programa Gente Como a Gente. Hoje é dia 8 de agosto de 2026. A lua é minguante, estação inverno, edição do programa número 14. Aqui quem está falando é Claudionei Fernando Oliveira Ferreira, locutor do programa, da mesa de áudio Fábio Rosário. E a gente vai começar a primeira parte na mesa quadrada, Cid. E falando nisso, Cid, falando que os CAPs estão defasados, Cid. É verdade, Cid, é verdade, porque eu acho que a gente tem que cobrar, né, da gestão, né, porque a gente luta por uma melhoria no Centro de Atenções Psicossociais, né, e está defasado o Centro de Atenções Psicossociais. Então, a gente tem que cobrar, tem que dialogar com a gestão, né, porque precisa melhorar cada vez mais esse serviço, porque quem sente na pele é os usuários, né, que procuram um bom atendimento no Centro de Atenções Psicossociais, né. Então, até alguns CAPs, né, alguns CAPs na cidade de Pelotas, tá sem recepcionista, Cid, tá? E aí, tu vai tirar um trabalhador que é psicólogo ou enfermeiro que trabalha no CAPS para atender na recepção. Isso aí é desvio de função, entendeu?
3: Sim, sim.
2: Então, não é a função dele, né? Então, a gente, como eu falei na Comissão de Saúde Mental, eu reclamei da falta de recepcionista em alguns CAPS que estão faltando recepcionista, né, para atender os usuários. E a gente tem que cobrar, Cid.
3: Não, e tem uma coisa que a gente precisa cobrar, aí é nível nacional, é a valorização
2: dos profissionais,
3: né? O Ministério da Saúde precisa, por exemplo, aumentar os valores dos médicos, dos enfermeiros, da assistência social. Porque, por exemplo, quantos médicos psiquiatras a gente tem na RAPS do município? Estou te perguntando. Quanto? Psiquiatra, não estou falando,
2: não,
3: médico.
2: Psiquiatra, sim. Psiquiatra.
3: Quantos nós temos?
2: Agora é um.
3: É um, que é o Dr. Paulo.
2: Isso. No AD tinha, mas saiu.
3: Tá. É o Dr.
2: Agora, como o CAPS I se transformou no nível 3, vai ter no AD psiquiatra também.
3: Tá. No, mas o Dr. Paulo, que é um excelente médico, é meu médico, mas já está velhinho, já está quase se aposentando. Ou seja, mas e por que que muitos médicos não querem ir trabalhar no SUS? Não querem ir trabalhar nas RAPs? Porque eles podem ganhar muito mais dinheiro no privado, porque não é valorizado, porque não tem o dinheiro que eles ganham, a grana que eles ganham, não é compatível com o trabalho deles. Ponto. Isso é uma coisa ponto.
2: Cid,
3: pontual.
2: Posso falar uma coisa?
3: Fala.
2: Rapidinho. Cid, isso aí eu tentei resolver na Comissão de Saúde Mental, porque tu sabe que os médicos psiquiatras, é uma falta dos médicos psiquiatras na cidade de Pelotas. Tu pode ver isso aí quando tu vai nos CAPS, que é mais é clínico geral que está atendendo no CAPS, tá? E eu quero dizer para ti que não foi falta de aviso, a gente sempre reclamou, porque os psiquiatras na cidade de Pelotas tinham que ter um plano de carreira, coisa que eles não tinham, tá? Tinha que ser um plano de carreira, né, Cid? Ele tinha que ganhar bem para atender na RAPS do município.
3: Claro,
2: tá?
3: Claro.
2: E ele atende no consultório particular, ele ganha muito mais trabalhando,
3: claro,
2: na RAPS do,
3: claro,
2: município.
3: Claro.
2: Tá? E eles não têm plano de carreira, tá? Eles não, claro, tinham plano de carreira. E se aí alguma cidade apresentar um trabalho novo e oferecer 15 mil, 10 mil para ele trabalhar em outra cidade, eles vão ir.
3: Eles vão ir, claro.
2: Claro que eles vão ir.
3: Porque... Mas aí, mas isso dizendo que não é... Claro que é um problema municipal, é. Mas também é um problema a nível nacional. Porque quem determina o aumento dos valores das verbas a RAPs, né, para a RAPs é o governo, é o Ministério da Saúde. Então, a pressão ela tem que ser a nível nacional. Isso é fato. Temos que pressionar a nível municipal? Sim. Temos que pressionar a nível estadual? Sim. Mas sabendo que quem determina as verbas para a RAPs é o Ministério da Saúde. Então, é o Ministério da Saúde que a gente tem que pressionar, que a gente tem que brigar, que a gente tem que correr. Porque aí eles dão dinheiro, aumentam dinheiro. Aumentam dinheiro, aumentam as verbas. Via MDS, que é o Ministério do Desenvolvimento Social, para as comunidades terapêuticas. E diminui as verbas para RAPs, que é Ministério da Saúde, a gente sabe que é diferente. Mas, entende? É a famosa política é a famosa política do enjaulamento. Joga na jaula, é doido, é louco, é maluco, diminui, não vamos atender, diminui o cuidado em liberdade e joga, no, e joga na jaula. É isso que está acontecendo. Porque é muito mais fácil para eles, né? E quando eu disse, e eu disse uma vez em um programa, acho que até foi um programa aqui na Rádio Com, que era um programa, um podcast do pessoal da do pessoal da dos professores, da Associação dos Professores da UFPEL, que eu disse e volto a dizer: capitalismo, o Estado é violento? Sim. Quando é que o Estado violenta? Quando ele dá grana, ele dá dinheiro para as comunidades terapêuticas, por exemplo. Quando ele dá dinheiro para os manicômios. E isso é fato. E aí, e por que que ele faz isso? E por que que ele sustenta isso? Essa violência toda. Porque o sofrimento... Porque a gente vive um sistema capitalista. E esse sistema capitalista visa o quê? Lucro. E infelizmente, o sofrimento dos outros dá lucro. É isso. Concorda, Claudinei?
2: Cid, a conversa está muito boa, mas a gente vai trocar o rumo da conversa, tá?
3: Vamos.
2: Porque eu vou falar num assunto que... Um assunto que tu sabe muito bem que assunto eu vou falar. Porque a gente, na área da saúde mental, a gente está avançando na área da saúde mental. A gente já conquistou várias coisas aqui no município de Pelotas, como a SAMU Mental, transformamos o CAPS-I, que era nível 2, em 3, tá? E agora... A saúde mental, a saúde em geral aqui no município é ampla, né, Cid? É ampla.
3: Plena.
2: Plena, né? Plena, né? Então, com certeza, a gestão tem que regular os leitos do hospital psiquiátrico, tá? Porque se a saúde é plena, cabe a nós regular os leitos do hospital psiquiátrico, Cid.
3: Sim, não Sim? só.
2: Porque muitas vezes a gente vai pra lá, o usuário vai pra lá, se interna no hospital psiquiátrico e a gente bem fica sabendo que ele está lá, tá? Agora a gestão vai ficar sabendo, porque ela vai regular os leitos do hospital psiquiátrico, tá? Isso é um ganho para nós, tá? Então a gente tem que continuar avançando na área da saúde mental, e o ano que vem, Cid, a gente vai ir para a conferência estadual, né? E falando também, porque se existe uma lei que o município é prana, Cid, né? É, e, então a gente tem que regular os leitos. Se a secretaria paga os leitos do SUS, é mais obrigação que... Antes a gente não tinha regulação de leito em Pelotas.
3: Uhum.
2: Tá, agora tem. Agora nós podemos regular os leitos do hospital psiquiátrico. Então, não é não um Estado regular os leitos dos hospitais.
3: Claro que não.
2: Não pode ser. Que aí ele joga para tudo que é lado, bota lá onde que quiser os usuários e a gente não fica sabendo, Cid. É isso.
3: Exatamente isso. E entender, e uma coisa que a gente tem que entender, a regulação, ela, a regulação dos leitos, elas não tem que ser, não é só na questão de saúde mental.
2: É. É todos os hospitais, Cid.
3: É geral.
2: É geral.
3: É geral.
2: Geral.
3: Nós temos, e isso tem que deixar muito bem óbvio, nós temos a saúde de Pelotas é plena. E quando se diz plena, vamos explicar para a ouvinte, que plena quer dizer que a verba da saúde, ela vem direta do Ministério da Saúde. Ela não tem que passar pela capital, pelo governo do estado e depois ir para cá.
2: Não, Cid, a verba vem direto do Ministério da Saúde para Pelotas. Ela não passa pelo estado.
3: É isso que a gente tem
2: porque
3: que
2: porque a cidade
3: claro.
2: É plena.
3: Porque a cidade é plena. E nós somos um dos poucos municípios do estado que temos a saúde plena no município. Né? Então, e aí qual é o jogo? Aí é uma questão óbvia. Se o sistema é pleno, se o sistema do município, de saúde do município,
2: saúde pública é
3: saúde plena. Pública do município é plena, por que que é o estado que vai regular os seus leitos?
2: Tá.
3: Não tem coerência nisso.
2: Só deixa eu falar uma coisa. Foi aquilo que eu falei pra ti. Te lembra da gestão passada? Da gestão passada aqui?
3: Uhum.
2: Te lembra?
3: A gente sabe.
2: Sabe? O grande erro foi aí, Cid.
3: Uhum.
2: Foi aí, porque eles passaram a regulação pro Estado.
3: Claro.
2: E agora a gente estamos trazendo, porque não tinha a regulação de leito em Pelotas. Uhum. Agora a gente tem a regulação de leito. Então a gente estamos trazendo a regulação, porque, como a gente falou aqui, a saúde da cidade é plana. Tá? Então, a gente tem que regular os leitos em tudo que é hospitais da cidade. Tá? E isso foi... Isso aí aconteceu, gente.
3: Sim. Claro. Outra coisa. O Juliano, ele diz que ele diz, joga na jaula, o diferente até se calar. E é isso, gente. Nós somos diferentes. E o diferente, ele incomoda. Olha tudo que Claudinei, eu, o Juliano, mas dentro dos conselhos, das coisas, Claudinei e eu, olha o que a gente briga e o que a gente incomoda. E aí, e por quê? E o que vão dizer? Ah, são os dois louquinhos, deixa eles. É isso. Porque a gente incomoda. Concorda, Claudinei?
2: Cid, pelo adiantar na hora, a gente vai voltar para a segunda parte da mesa quadrada daqui a pouco. A gente vai tocar a segunda música do programa e depois a gente vai pro intervalo e depois a gente volta com a mesa quadrada, Cid. Flor de Lis, Djavan, canta pra nós Tudo Contigo, Fábio.

0: 13:59.
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0: 14:03.
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2: Voltamos, Cid. Por quê? Tem algum recado da Rádio Com aí pra nós, Cid?
3: Tem. Tem. 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Beleza? E outra coisa, aí tem o... Ô Juliano, depois a gente vai falar nos informes, mas ele está falando do nível da associação. Quero ingresso, qual o valor? A gente vai te responder nos informes. Tá bem? Temos Ar de Liberdade. Dali Fábio, dali. É o Juliano que está dizendo Dali Fábio. O Juliano Valente. Beleza? Mais alguma coisa para a gente continuar a nossa mesa retangular, quer dizer, quadrada, quer dizer, redonda?
2: Vamos seguir.
3: Vamos seguir. E aí?
2: Ô Cid, eu quero falar uma coisa para vocês, que se a gestão... Não, se... A saúde pública do município de Pelotas não fosse plana, né, Cid? É só vocês verem o pronto-socorro regional, né? É só vocês verem, tá? E o novo pronto-socorro que vai abrir, que é regional também, tá? Que o pronto-socorro que tem aqui em Pelotas, ele atende Pelotas e outras regiões, Cid. Se não fosse plana a saúde no município, ele não podia atender.
3: Sim. Não, e tem uma coisa assim. O que, que é a saúde plena? É o dar a... Como é que eu posso falar? Quando eu tenho a saúde plena no município, eu dou autonomia à Secretaria de Saúde, a saúde do município, para fazer o seu trabalho. Hoje nós temos autonomia, hoje a nossa saúde, por ela ser plena, a Secretaria de Saúde tem autonomia dentro das políticas públicas de saúde. É isso, e isso é bom. Só que o que estava acontecendo é que a regulação dos leitos, tanto das RAPs conto do geral, estava sendo pelo Estado, e isso não, isso estava sendo incoerente.
2: Isso aí, Cid, eu posso te interromper um pouquinho? Que isso aí, sendo pelo Estado, se o município, a saúde é plana, Cid, isso aí é errado, o Estado regular os leitos.
3: Não pode.
2: Não pode regular os leitos.
3: De jeito forma,
2: tá? E outra coisa também, né, a gente temos... Em breve a gente vai ter um novo PS em Pelotas, a gente tem um PS que muitas vezes tu vê nas notícias, né, nos jornais, que às vezes ele está sobrelotado, o PS, né? É uma tristeza entrar naquele PS. Eu quero falar para vocês, ouvintes do programa Gente Como a Gente, que eu já tive no PS e já vi aquilo sobrelotado, tá? Como conselheiro de saúde, sim. Porque quando eu... Há muitos anos eu perdi meu pai, ele teve no PS, tá? Então, quer dizer que eu sei como é que funciona o PS. Até o falecido tio Pedro, que trabalhava junto com nós, esteve no PS também, né? Então, a gente tem que cobrar, né? Temos que participar do Conselho Municipal de Saúde, do controle social, para fortalecer as políticas públicas, para discutir as pautas, né, da plenária do conselho, para fortalecer os hospitais também. E também eu quero falar para os ouvintes também que a gente tem atrás de leito em um hospital geral no município de Pelotas também, tá? E depois que eu conseguir os leitos no hospital geral, a gente vai atrás do grande objetivo para a cidade de Pelotas, que é pegar um CAPS nível 2 e transformar ele em nível 3 24 horas, Cid. Porque mesmo tendo, agora eu vou tocar num ponto fundamental aqui, a gente tem uma, foi pouco tempo que a gente implantou a SAMU mental em Pelotas, assim,
3: uhum,
2: tá?
3: E já avançou.
2: Avançou. Quero falar para vocês, continua avançando, assim, porque sabe quantos atendimentos teve até que foi inaugurada a SAMU mental? 350 atendimentos, Cid, na saúde mental, tá? Isso aí é uma equipe especializada, é três equipes especializadas que atendem na SAMU mental, que atende crise de saúde mental, Cid. Coisa que não tinha em Pelotas, tá? Coisa que acontecia quando tinha um protocolo de crise antigo na região sul, tem um protocolo de crise,
3: claro,
2: antigo na região sul, que tem várias falhas, Cid.
3: Sim.
2: Várias falhas, tá?
3: Sim.
2: E vocês sabem o que eu estou falando, porque, uhum, né, há 20 anos atrás, há 25 anos atrás, aconteceu 3 mortes no município de Pelotas pela força de segurança, Cid, tá? Por falta de preparo da força de segurança, e por isso que a gente batemos na técnica que precisava da saúde mental em Pelotas, Cid.
3: E a gente continua batendo na tecla que a força de segurança precisa de formação para o atendimento, para o acolhimento a pessoas em crise. Porque se as forças de segurança não têm formação, o ato dela vai ser sair atirando.
2: Isso.
3: O ato dela vai sair, no mínimo dos mínimos, dando choque com aquele taser. Então, que também é violência. Então, vamos que a gente tem que brigar não só pela SAMU mental, que avançou, que diminuiu, que vai diminuir as violências, mas também lutar para a formação das forças de segurança no atendimento público. E eu, quando eu falo no atendimento à saúde mental, e quando eu falo força de segurança, eu estou falando guarda municipal e brigada militar.
2: Posso falar, Cid?
3: Claro!
2: Cid, agora a gente tem uma SAMU mental em Pelotas.
3: Uhum.
2: Tá? Tem uma equipe, tem 3 equipes especializadas na SAMU mental que atende de segunda a sexta.
3: Uhum.
2: Das 7 da manhã às 19 horas, de segunda a sexta.
3: Uhum.
2: Agora nós estamos articulando com a gestão, porque nós queremos transformar essa SAMU mental 24 horas,
3: uhum,
2: tá? Porque a gente precisa de mais trabalhadores para atender no fim de semana também em feriado, tá?
3: É.
2: E então é isso que eu quero dizer para vocês. Agora, quando nós ir para a conferência estadual, Cid, tu sabe muito bem que nós participamos na 18ª conferência municipal.
3: É.
2: Tá? Então, tanto a SAMU mental como o CAPSI, ele é bancado pelo município, tá? Mas a SAMU mental teve emendas positivas dos vereadores da Câmara de Vereadores para implantar, uhum, esse serviço no município de Pelotas. Mas ele é custeado pelo município.
3: Sim, sim.
2: Pelo município. Então a gente tem que ir para a conferência estadual o ano que vem, em 2027, para articular e discutir as propostas para ir para a nacional, para a gente trazer verba, tanto para SAMU mental como CAPSI, nível, sim, 3. Tá?
3: E também algum e conseguir transformar em algum CAPS, trazer verba também, para conseguir transformar algum CAPS, CAPS Porto, CAPS Escola, ou seja, qual CAPS, sim, mas CAPS em 3 também.
2: Sim, mas aí eu quero dizer para os ouvintes, que os ouvintes devem estar perguntando para nós assim, por que a gente não abre outro CAPS?
4: Não pode.
2: Não pode abrir. O Ministério da Saúde já tem demais CAPs na cidade de Pelotas. A gente podia ter 6 CAPs, a gente tem 8 CAPs. 8 CAPs na cidade de Pelotas. Então, como eu falei para vocês, ouvintes do programa Gente Como a Gente, o CAPS I, ele virou nível 3, porque era nível 2. Então, a gente só pode abrir um CAPS nível 3 se nós pegar ele no nível 2 e transformar ele no nível 3. Tá? E aí a gente vai querer verba para o Ministério da Saúde.
3: Exatamente.
2: Tá?
3: Não, explicar para o ouvinte, a ouvinte, que o número de CAPS e os tipos de CAPS, se é 1, se é 2, se é 3, ele é determinado
2: pelo número de
3: habitantes de cada município. Pelotas, como tem em torno de 390 a 400 mil habitantes, o número máximo de CAPs que Pelotas tem deveria ser 6. Mas claro que a gente tem toda uma política, explica as políticas e aí consegue-se aumentar em alguns casos o número, extrapolar um pouco o número de CAPs. E nós extrapolamos, nós temos 8 CAPs, aonde deveríamos ter 6. Nós temos 2 a mais. Então, mas o que nós podemos fazer é algum desses CAPs que são por exemplo, CAPs Escola, que é um CAPs 2, CAPs Porto, que é um CAPs 2, alguns desses CAPs ser transformados em CAPs 3. Isso que a gente pode fazer e está correndo atrás, tanto o Claudinei e eu, nós estamos na briga aí, a Juliano, estamos na briga para transformar.
2: Cid, eu quero dar uma palavrinha aqui para os ouvintes, porque, aí eu quero dizer para vocês assim, por que que a SAMU Mental e o CAPS e nível 3 não tem investimento no Ministério da Saúde? Porque ele não foi regularizado ao Ministério da Saúde, tá? Porque ele era nível 2, o CAPS, e, tá? Por isso que ele não tem verba e quem banca ele é o município.
3: Sim.
2: Tá? Então, tanto a SAMU Mental, porque é serviço novo, que não foi regularizado no Ministério da Saúde, a SAMU Mental, deve ter agora, foi implantado no município e quem paga, quem banca a SAMU Mental e o CAPSI é o município. Tá? Então, a gente vai correr atrás agora na conferência estadual para verba, para o Ministério da Saúde mandar verba para esses 2 serviços e mais para abrir o CAPS nível 3, 24 horas aqui, né, Cid? Pegar um CAPS nível 2 e transformar ele em nível 3. Por isso que a gente não tem verba para esse serviço no Ministério da Saúde, porque a gente já está no limite, né, da saúde mental aqui e a gente não podemos abrir outro CAPS.
3: E eu queria fazer um convite.
2: Mas aí, Cid, deixa eu só dar um pitaco aí. Mas aí a gente não pode abrir outro CAPS. Mas aí eu quero falar para os ouvintes, para o Cid, para o Fábio, que está ali na mesa de áudio, que tem serviços novos sendo construídos na cidade de Pelotas.
3: Sim,
2: tá?
3: Sim.
2: Porque a gente fizemos, agora mesmo, o Ministério da Saúde mudou, quando a gente faz o plano para o anual, Cid, de 4 anos, a gente precisa fazer uma conferência.
3: Sim.
2: Para a gente discutir as propostas para fazer o plano para o anual. Tá? Esse ano a gente escreveu o plano para o anual. Tá? E a gente sabe que em breve a gente vai ter serviço novo, né? Um C4 para autista está sendo construído, a policlínica está sendo construída, a gente vai ter o novo PS há pouco tempo abrindo aí na cidade de Pelotas, né? Então a gente precisa avançar na área do Sistema Único de Saúde, não só na saúde mental, como todo o Sistema Único de Saúde. Porque a gente tem um Sistema Único de Saúde, o SUS, que dá inveja para muitos países que querem limitar o SUS. Tá? Então a gente tem que lutar pelo SUS e pelos direitos daqueles que procuram um atendimento das UBS, nos hospitais, que tem que ser atendido, né, Cid? Muitas vezes as pessoas vão na UBS e não são atendidas, né? Eu quero falar um pouco das UBS também, porque as UBS, como eu falei aqui pro Cid, cansei de falar aqui no programa Gente Como a Gente, porque tem muitos trabalhadores que trabalham durante o dia, Cid. Não tem como acessar as UBS no município durante o dia. Então, quando ele solta do serviço, ele vai acessar o UBS. As UBS ampliou os horários de atendimento para até a noite, Cid. Então, isso é importante, a atenção primária fazer isso e trabalhar nas unidades básicas de saúde e melhorar os postinhos de saúde no município de Pelotas.
3: E não só o trabalhador, o estudante, né, que estuda, passa o dia inteiro estudando e às vezes não consegue acessar, porque sai 5 horas da tarde, 6 horas da tarde da escola e não consegue acessar. Quando é criança, questão da pediatria, o pai, a criança está na escola, o pai e a mãe estão trabalhando e não tem condições de levá-los até a UBS. Agora pode, porque as UBSs estão um pouquinho mais além um pouco além do horário, atendendo à noite também. Né? O Juliano está te perguntando, eu vou botar essa pergunta para ti, tá? O Juliano Valente, grande Juliano Valente.
2: Nosso companheiro.
3: Nosso companheiraço. Está perguntando, o Estado tem dívida aos danos causados pelas suas decisões sobre nós? Tem, mas não vai pagar.
2: Olha aqui, Cid, eu vou falar pro Juliano que tanto o Estado como a nível nacional, tá? Eu vou dizer para vocês, vou ser bem sincero para vocês, ouvintes do programa Gente Como a Gente, porque olha aqui, ó, é só vocês ver quanto o Estado investe na saúde mental enquanto o município investe. É só ver os números.
3: Uhum.
2: É só ver os números, tu sabe muito bem o que eu vou falar. Uhum. Quanto o município de Pelotas investe 15% na área da saúde pública, o Estado investe 12%.
3: Claro.
2: Tá? Não pode ser assim.
3: Uhum.
2: Tem que ser igual.
3: Claro, claro.
2: Olha aqui, ó. Se o município. Muitas vezes. É isso que eu tô falando, Cid. Porque muitas vezes eu quero falar pro Juliano entender. As três esferas de governo têm que trabalhar junto.
3: Claro.
2: Tem que trabalhar junto. Eu cansei de ver isso, Cid. Eu vou falar para ti, vou ser bem sincero para vocês, ouvinte. Às vezes o município tem que pagar uma conta que o Estado não pagou.
3: Uhum.
2: E aí o município vai lá e paga a conta e fica sem dinheiro. E aí ele pagou uma conta do Estado que o Estado deveria te pagar. Aí ele pagou, o Estado não repassa o dinheiro que ele pagou para o município que está precisando.
3: Uhum.
2: Tá? Por isso que eu estou dizendo para vocês, as três esferas, tanto a esfera municipal, estadual e nacional, tem que trabalhar junto e tem que investir na área da saúde.
3: Sim.
2: Tá? Porque senão acontece isso que está acontecendo no Sistema Único de Saúde. É só vocês verem o que aconteceu no ano da pandemia, Cid.
3: Uhum.
2: No ano da pandemia. E eu vou ser bem sincero para vocês aqui. Eu sou a favor do piso da enfermagem. E se tiver que lutar pelo piso da enfermagem, eu vou lutar. Porque quem estava na linha de frente quando teve a Covid-19?
3: Claro.
2: Eram os enfermeiros, Cid.
3: Claro.
2: Eram os enfermeiros, claro, que estavam ali. E muita gente foram embora, Cid.
3: Uhum.
2: Muita gente foram embora no meio da pandemia. Se não fosse a enfermagem que estava na linha de frente ali para tratar o Covid, o Sistema Único de Saúde, para vocês terem uma ideia, entrou em colapso.
3: Sim, sim.
2: No país todo.
3: Claro.
2: A nível nacional. Então a gente tem que falar quando as coisas estão erradas no Sistema Único de Saúde. Não concorda comigo, Cid?
3: Claro, claro. E assim, se pudesse ter piso nacional para os médicos, piso nacional para os enfermeiros, piso nacional para os psicólogos, piso nacional para os trabalhadores da saúde, ele tem que ser muito amplo, bem mais, né? Fala, Claudinei.
2: Cid, a gente precisa ter aqui na área da saúde a nível nacional, Cid. Uhum. Eu vou falar a nível nacional, saúde total, tá? Saúde como todo, a gente precisa ter um plano de carreira para todo segmento de trabalhador da área da saúde.
3: Sim,
2: e outra coisa que precisa melhorar do Sistema Único de Saúde,
3: uhum,
2: é a tabela SUS.
3: É isso.
2: É a tabela SUS.
3: Tem que,
2: tá,
3: ser mudada.
2: A gente tem que mudar a tabela SUS.
3: É isso.
2: Tem que mudar. Porque olha aqui, ó, a gente vai. Quando tu vai marcar um exame para fazer, pelo postinho.
3: Uhum.
2: Postinho, marca o exame, tu vai ter que esperar.
3: Uhum.
2: Tu vai esperar 3, 4 anos para fazer um exame, tá? Na fila de fazer exame, esperando pelo SUS, tá? Uhum. E aí, quando eles vão te chamar para fazer o exame, tu já bateu as chuletas.
4: Ah, já aconteceu comigo.
2: Então
4: aconteceu
2: é isso comigo. Que eu tô falando para vocês. Não concorda comigo?
4: Sim, sim. Então, já aconteceu comigo, minha mãe, cara.
2: Porque
4: minha...
2: olha aqui, Cid, quem paga o Sistema Único de Saúde a nível nacional, no Brasil todo, somos nós, Cid. Claro, é o nosso claro. Imposto eu... que paga sim, a área da sim, saúde. Sim, sim, sim.
4: Entendeu? Não só a área da saúde.
2: Não
4: né?
2: só a área da saúde, como a educação, a segurança.
4: Tudo é nosso.
2: Tudo é nós que pagamos. É o nosso imposto. Tu tá morando lá na casa, hoje mesmo eu vou no

0: causa sem luta, não adianta. Se não botar o... Como diz alguns amigos meus, né? Se não botar o lombo pra bater, pra apanhar, a gente vai ter... Eu queria dar uma dica aqui pra galera. Só rapidinho, depois a gente já volta pra mesa quadrada. 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Voltando rapidinho, eu quero dizer para os ouvintes, para as ouvintes, que se não houver pressão, eles se jogam nas cordas. Se a gente não pressionar, eles se jogam nas cordas, se sentam na cadeirinha deles e eles não vão fazer nada. É pressão popular sempre. E outra coisa, quando se fala em Estado, o Estado, não está somente se falando do Estado a nível estadual. O Estado é nacional e estadual, né? O Estado se chama país, ou Estado país, quando a gente também fala em Estado. Entender isso, porque essas pressões têm que acontecer, têm que continuar fazendo. Mais alguma coisa, Claudio Ney?
1: Cid, eu vou fazer um comentário aqui, porque eu acho que é muito importante a gente fazer. Tá? Tu falou que o dinheiro que vem para o município da área da saúde não passa pelo Conselho Estadual, não passa pelo Estado.
0: Não deveria.
1: Não deveria e não deve. Tá?
0: Não deveria e não deve.
1: Porque, como eu falei aqui, tá? Por que não passa? Porque muitas vezes o Estado investe 12% e o município investe 15%. Mas não é o município que tem que investir mais, é o Estado que tem que investir mais.
0: Sim, tá? E deixar uma coisa, eu quero ajudar a explicar para as pessoas quais são, vou fazer uma pergunta que eu já sei qual é a resposta, mas quais são os dois conselhos, municipal, estadual e nacional, são nas três instâncias, que são deliberativos, que têm o poder de deliberar por tal proposta que aparecer, eles têm poder de deliberação. Existem dois. Os outros conselhos, para se tornarem deliberativos, precisa passar pela Câmara de Vereadores.
1: Sim.
0: Mas existem dois conselhos, ou senão eles vão ficar como conselhos consultivos. Tem dois conselhos que são deliberativos. Quais são eles? Conselho de Saúde e Conselho de Educação. Então, por que é tão importante estar nestes conselhos a nível municipal, estadual e nacional? Principalmente a nível municipal. Porque são esses conselhos que definem as políticas públicas que regem o nosso município. As políticas públicas de saúde, é quem vai definir isso é no conselho. É o conselho que vai gerir, ajudar a gerir a verba e a política pública da nossa cidade. Então, por isso que é extremamente importante a gente estar lá no conselho. Eu e Claudinei somos conselheiros, Claudinei é titular e suplente, Claudinei

0: Ele é o coordenador da comissão, eu sou o suplente dele, e a gente está lá nessa briga. Mas é importante que você venha aqui na rádio, coloque a sua. Vá no canal daqui do Gente Como a Gente, no canal da rádio, dê a sua pergunta, dê a sua opinião, converse, fale com a gente, pergunte, que a gente vai fazer o possível. Não é, Claudinei?
1: Cid, a gente vai encerrar a primeira parte e a segunda parte na mesa quadrada e a gente vai para o momento lírico poético, Cid.
0: Vamos?
1: Tudo contigo.
0: Tudo comigo? Eu vou ler dois poemas meus, dizendo assim que a gente está aguardando quem quiser mandar os seus poemas para nós, manda aqui que a gente lê. A gente vai ler. E eu queria fazer uma. Ler um poema que diz assim: mente que transforma. Mente que transforma, coração que pulsa, vida que bate. Pernas que andam, corpos que transcendem, gente que trabalha, que estuda. Vai além do diagnóstico, das aulas. E na força dos temporais, trazem resplendor na forma de arte, de poesia. E assim, nossa loucura desafia os contentes. Destrói as ervas daninhas e o patriarcado, que desaparece na quarta-feira e transforma o mundo. E assim a gente vai construindo também, Claudinei, através desse poema, mostrar que a gente vai construindo o nosso protagonismo de sermos o que nós somos. Bom, posso esquecer?
1: Isso mesmo.
0: Claudinei, deixa eu te perguntar, tá frio? Tá frio?
1: Tá frio na
0: E
1: cidade
0: num
1: de
0: momento
1: Pelotas.
0: de frio, o que que a gente precisa?
1: Uma sopa.
0: Uma sopa bem quentinha.
1: Uma sopa ou um chocolate quente,
0: Um
1: Cid.
0: chocolate quente, é verdade. Mas eu
1: Mas uma
0: vou.
1: sopinha cai bem, né,
0: Uma
1: Cid?
0: sopinha cai bem, né?
1: Uma sopinha, depois um chocolate
0: Um
1: quente antes de
0: chocolatinho,
1: dormir.
0: dormir. Acho que cai bem.
1: Então
0: Então,
1: vamos lá, Cid.
0: vamos lá. Vamos ensinar hoje. A gente vai dar a receita. Ensinar não, mas ler a receita, porque ninguém ensina a ninguém. De puchero.
1: Olha aí.
0: Já tomou um puchero?
1: Eu não.
0: Coisa boa. Você vai ficar pegar 500 gramas de grão de bico. É aquele coisinha amarelinho, redondinho. Grão de bico. 4 colheres de sopa grande, né? A grande, de azeite. De azeite, pode ser azeite de oliva, que é bem. 300 gramas de lombo de suíno, que é porco. Suíno é porco, de lombo de porco. 300 gramas de lombo de suíno, porco, em pedaços. 300 gramas de coxa de frango desossada, que tem que tirar ela do osso, sem pele e em pedaços. 200 gomo aquelas coisinhas, né? Gomo de linguiça calabresa em rodela. Uma cebola picada, 2 dentes de alho picados. Pica os coisinhas. Pica, pica, pica, pica. Não é o dente, é o dente do alho. 2 colheres de sopa grande de extrato de tomate da sua marca preferida, 2,5 litros de água morna, sal e pimenta do reino a gosto. Se você não gosta de pimenta do reino, pode botar uma pimenta vermelha, mas cuidado que essa fica mais, que é mais forte. 2 cenouras em rodelas, 2 tomates sem sementes, tira a sementinha, picados, e 1 xícara de chá, que é pequenininha, chega de chá para as pintinhas, de cheiro verde, picado. Coloque o grão de bico em uma tigela, cubra com água e deixe de molho por 8 horas. Após as 8 horas, escorra e reserve. Deixa ela, né, bota de lado. Em uma panela, em fogo médio, aqueça o azeite, frite o lombo, o frango e a calabresa até ficarem douradinhos, um amarelinho, né? E adicione a cebola, o alho, o extrato e refogue por 3 minutos. Fica mexendo, né? Até ficar. Acrescente o grão de bico, a água, sal, pimenta e cozinhe por 40 minutos. Com a panela tampada em fogo baixo, adicione a cenoura, o tomate e o cheiro verde. Se necessário, cubra com mais água e tempere com sal. Essa ela vê que a água ficou baixa demais, ficou mais sequinha, bota um pouquinho mais de água. Cubra com mais água e tempere com sal. Cozinhe por mais 20 minutos ou até todos os ingredientes amaciarem. Sirva em seguida. 8 porções, tempo 1 hora e 20, dificuldade fácil. Esse é o puchero, que beleza, é uma delícia. Não sei se o Fábio já tomou um puchero, coisa boa. Já tomou um puchero, Fábio? Ele deve estar lá dizendo que sim, assim, com a mão.
1: Já.
0: E agora nós vamos pra quê? Tu quer... Vou ver se acha aqui de chocolate, mas eu acho que não tem.
1: Aí não tem.
0: Não tem. Então não tem. Não tem de chocolate quente. Tá, mas vamos achar aqui. Quando não tem, mas qual é o acompanhamento melhor para um chocolate quente? Um bolo.
1: Um bolo.
0: Chocolate com um bolozinho. Um bolo gelado. De fubá.
1: Olha aí, então vamos lá.
0: Bolo gelado de fubá cremoso. Fubá é farinha de milho, tá? Uma xícara de chá de fubá. Duas colheres de sopa de manteiga em temperatura ambiente. Três colheres de sopa de farinha de trigo. Uma colher de sopa de fermento em pó. Quatro xícaras de leite. Uma xícara de chá de queijo ralado. Uma xícara de chá de coco ralado. Sem acento. Duas xícaras de chá de açúcar. Quatro ovos. Uma pitada de sal. Margarina e farinha de trigo para untar. Bata todos os ingredientes da massa no liquidificador. Despeje a massa em uma forma retangular de 35 cm por 25 cm. Untada e enfarinhada. Né? Pega a margarina lá e juntado com a farinha aí, passa para não grudar. E leve para assar em forno médio, pré-aquecido por 35 minutos, ou até ficar dourado. E leve para gelar por 2 horas e sirva. Dá mais ou menos 15 porções aproximadamente. Esse foi a culinária mental.
1: Vamos para os informes, Cid?
0: Vamos para os informes. Agora sim nós vamos responder a pergunta do Juliano. O que que tem dia 15, sábado que vem?
1: Dia 15 a gente não tem programa Gente Como a Gente, porque a gente vai comemorar os 24 anos da nossa Associação de Saúde Mental no município de Pelotas, Cid. Mas antes dessa festa, eu quero falar que vai ter um encontro aí em Pelotas. É o terceiro encontro de Redes Vivas, Quente e Afetiva em Saúde Mental. É dia 12, 13 e 14 de agosto, Cid. Os eventos vai ser na FAMED, de tarde, de manhã vai ser na Universidade Federal, lá na...
0: Na UFPEL, no ângulo da... Vai ser lá no... lá onde fica a reitoria, né? Lá isso. No Campus Anglo.
1: De manhã.
0: De manhã.
1: Dia 13 e 14 de manhã.
0: Isso.
1: E a nossa amiga vai vir para Pelotas, Cid. A nossa companheira Sandra Fagundes estará no evento.
0: Ah, que legal, que legal. Muito bom, muito bueno.
1: Dia 14 é a mesa dela, eu estarei lá para...
0: A nossa gurua. Gente, deixa eu explicar uma coisa para vocês. FAMED, para quem não sabe, quer dizer Faculdade de Medicina, tá? Que é um campus da FAMED, que é um campus da Faculdade de Medicina, onde fica parte da TO, da Terapia Ocupacional, parte da Psicologia e a Faculdade de Medicina. Tá vendo? Lá é FAMED.
1: Não sei se o Cid sabe, tem campus mais informes, Cid?
0: Eu acho que não, tem.
1: Tem, tu tava se esquecendo.
0: Do dia 19?
1: Dia 19, nós vamos a Piratini, dia 19. E quero avisar o povo da associação, porque dia 12 não tem reunião na associação, porque começa o encontro de redes, que eu vou participar da mesa do evento, tá? E dia 19 também não tem reunião da associação, porque nós vamos a Piratini e não estaremos na cidade. Tá? E dia 26, Cid, o CAPS na rua. Só que esse CAPS na rua, a gente não vai estar aí, Cid.
0: Não, né? Nós vamos estar em Rio Grande?
1: Rio Grande. Tem um evento em Rio Grande para ir.
0: Aqui eu acabei de descobrir que eu fui convidado para fazer uma apresentação.
1: Tá, não. Isso aí a gente vai ver na próxima reunião. Já vou combinar com o Marcos. Com o Marcos já está combinado, já.
0: É, eu disse... Não, é por isso. Mas que eu acabei tá de descobrir
1: certo,
0: que...
1: Já está quase certo.
0: É. Vamos lá enlouquecer as pessoas de novo, novamente. Mais uma música?
1: Não, a gente pode falar mais algumas coisas.
0: Mais algumas coisas? Gente, vamos voltar.
1: Ah, quero dar um alô.
0: Olha quem apareceu! Boa tarde, gente linda. Boa tarde, tu, guria linda. Liamara, Denise e o Bessi. Tá na roça?
1: Não, tá na roça? Tá na Uruguaiana trabalhando.
0: Tá em Uruguaiana?
1: Tá.
0: Ai, ai.
1: Em breve ela vai ter um companheiro lá para incomodar ela lá.
0: Ah, é? O tio Isamir. Que a gente vai tentar ver se na próxima presencial a gente vai tentar trazer ele. Tô em Uruguaiana fazendo mate. Oh, beleza. Beleza, beleza, beleza, beleza. Gente, eu queria aqui, então, aproveitar e homenagear
1: todos os pais, Cid.
0: Todos os pais.
1: Que amanhã é o dia
0: que amanhã
1: dos
0: é
1: pais.
0: Dia dos pais. Então a gente gostaria de homenagear todas as pessoas e que de alguma maneira contribuem para o nosso crescimento e nossa evolução. A todos os pais. Mas não só os pais de gente, mas os pais de pet também, né? Eu sou um pai de pet. Atualmente eu sou um pai de pet. Então, vamos homenagear também os pais de pet. Porque tem uma... E aqueles pais que criaram. Aqueles pais que ficaram do lado ali, junto... E que após o pai biológico ter abandonado, de alguma forma o pai foi lá e o padrasto foi lá e criou. Isso também é ser pai. Também é. Não, então, a todos os pais. Não é, Claudio Ney?
1: Eu me esqueci de mais um informe aqui, Cid. Quinta-feira que vem tem plenária do Conselho Municipal de Saúde, dia 13.
0: Estamos esperando ele. Ele quem? Tô em Uruguaiana fazendo mate, estamos esperando ele. Ele quem?
1: Ele quem, Liamara?
0: E vocês também. Vocês também quem? Eu? Só tem nós dois. Parabéns, Cid. Parabéns por quê? Eu não tô de aniversário. Eu sou pai de pet só. A grande, grande Liamara. Liamara Ubesse 1609.
1: Pô, que nome é esse?
0: Que número é esse? Eu não sei porque 1609. 16 de setembro, deve ser o dia que ela nasceu, dia 16 de setembro. Ô Liamara, me responde aí antes da gente acabar, por que que os dos parabéns e quem é que tu tá esperando, que eu não entendi. Vocês são terríveis.
1: Eu sou.
0: Pai, isso é uma música do Roberto Carlos que na próxima eu vou pedir pro Fábio botar pra nós. Eu sou terrível. Não é bom falar. Eu sou terrível. Meu aniversário. Eu sabia.
1: Mas o aniversário da Lia já passou, cara.
0: 16 de setembro.
1: Não.
0: Tá aqui, ó.
1: Não
0: meu
1: é,
0: aniversário.
1: Não é, não é.
0: Aí ela tá rindo.
1: Não é. É, ela tá te enganando, não é? Eu sei o dia que ela faz aniversário. Ah, tá. Sim, ela tá te enganando, não é, cara.
0: Então tá.
1: Tu quer ver? Depois eu te falo o dia que ela faz aniversário.
0: Gente, assim... E nesta homenagem, aos pais...
1: Depois a gente vai tocar a última música do programa.
0: Mas eu queria citar alguns nomes que eu acho que a gente merece citar.
1: Pode citar antes de nós encerrar o programa. Que ainda falta o encerramento e a última música do programa.
0: Antes de encerrar, eu queria...
1: Eu quero dar um recadinho aqui para o seu Zé Luiz, que... Eu convidei o Fábio e o seu Zé Luiz para estar presente lá no aniversário da associação, dia 15 de agosto. Vai cair no sábado que vem e não vai ter programa aqui, Cid.
0: Claro.
1: Já deixei esse convite aqui na Rádio Com.
0: Uhum.
1: Só vim pegar.
0: Seu Zé Luiz, o Roger Pérez, o Fábio, o Lair e todas as pessoas e a todos os pais da Rádio Com. A nossa homenagem, nossa grande homenagem a esses homens que lutam por uma rádio, por uma comunicação social, democrática e social. Porque é isso que a Rádio Com é. A Rádio Com é a transformação em Pelotas da comunicação social. De uma comunicação que atinge aquilo que não é padrão. Uma comunicação social democrática e que não visa o lucro, visa a informação, a resistência e a transformação da sociedade através da comunicação social. Tá bem? Acho que é isso, né? Vamos
1: mandar uns alô aqui, se diante de nós encerrar o programa. Um alô pro Juliano, pra Liamara, pro Alexandre lá de Florianópolis, que é companheiro meu, sempre estamos conversando pelo telefone, que ele é paciente da área da saúde mental em Florianópolis também. Pro Wagner Martins da Rocha, que está sempre na escuta do programa, pra Valéria da enfermagem, pra Michele Managaray. Também, a irmã dela.
0: Papoliana, que eu tô com vergonha dela. Papoliana,
1: que tu tá com vergonha, que tinha uma apresentação pra apresentar pra ela, se esqueceu do dia da apresentação, né? E pra todo mundo que tá na escuta do programa, né?
0: Pra
1: Bernadette,
0: a presidente
1: do conselho, pra Tânia,
0: pra Carmen,
1: a vice-presidente do conselho e pra todo mundo que tá na escuta do programa.
0: Tá vendo lá, tá bem?
1: Encerramento, Cid.
0: Vamos fazer um encerramento.
1: Encerramento que tu fez tava legal.
0: Vocês querem? Tá bem. Gente, eu.
1: Tá a hora aqui, ó. Mas não vai chutar muita bola aí.
0: Tá bem. Eu vou chamar um companheiro, com licença. Só um pouquinho. Vou mostrar pra vocês o que é a transformação de um ator. Em em um clown, em um palhaço. É assim que se faz, é uma coisa mágica. Sai o Cid, entra o tropeço. Oi, tio Fábio, tudo bem, tio Fábio? Aí apontou a mãozinha lá, só a mãozinha dele, doida. Aí é o seguinte, hoje vou ter uma substituição no gol. Vai sair o Cid Branco para entrar o Claudionei. Claudionei vai ser o goleiro hoje. Vai pegar as bolas. E teve outra substituição. Está saindo. Não sei quem, e entrando Lia Mara. E está saindo também não sei quem mais para entrar Juliano. E o Marrone vai dar o pontapé inicial. Chutou a bola. Bola correndo, despachou, bola com Luciano Encantares que passou para Liamara correu, deu a lá, deu um balãozinho, um bai. Olha lá, ele deu um balãozinho no meio das canetas! Passei qualquer palavra, cruzou para o goleiro, que nem o nome Claudinei. E Claudinei passou por um, passou por dois. Ele abandonou a meta e vai indo. E passou por um, passou por dois. Tabelou com o Juliano. Juliano passou pro Claudinei. E o Claudinei, ele não tem mais goleiro lá atrás. E vai indo. E vai, corre para cá. Vai lá, parou, deu um balãozinho. Vai lá, uma bicicleta, bateu no peito, bateu de cabeça. Não! Gol! Estamos sonhando, torcida colorada, gremice, grenalhada, chavantada, pelotada. Estamos sonhando, torcida brasileira. É gol da saúde mental, manicômios, nunca mais. E apita o juiz! Tchau, acabou. 20-0 para a saúde mental, para RAPS do município. Adeus, tchau, fui embora. Daqui a pouco, outro dia eu vou melhorar isso, eu vou construir um nomezinho, tudo bonitinho. Tchau. E este foi o encerramento, um jogo de futebol. Pedir que eu e o Tropeço fizesse agora, narrasse jogos de futebol. Mas depois, daqui a pouco, durante a semana, eu vou montar direitinho e vou fazer os nomes, tá? Bonitinho, montar o campinho de futebol.
2: É, o campinho, sim.
0: Mas é bem legal, gostei. É. Gostaram? Gurizada, show de bola! Obrigado, Liamara. Liamara, a gente está aqui fazendo esse programa por uma das poucas coisas, e a gente vai encerrando também, agora de uma maneira séria, que é mostrar, né, Claudinei, para Sim. as pessoas, mostrar para a sociedade, que nós temos protagonista, que nós temos capacidade de dentro da nossa autonomia de ser quem nós somos, nós termos o protagonismo da nossa história, e a nossa história se faz também no programa Gente Como a Gente, não é, Cláudio Ney?
1: Cid, a gente vai se despedir por aqui, desejar um feliz Dia dos Pais para todos e todos pais amanhã, que tenham um bom domingo, um bom final de semana para todos e para todas. Sábado que vem a gente não estaremos aqui, porque tem aniversário da USP, da Associação dos Usuários de Serviços de Saúde Mental, a gente vai comemorar os 24 anos da associação, né? E vamos para a última música.
0: Vamos para a última?
1: A última música do programa. Homenagem ao Dia dos Pais, Cid.
0: Homenagem ao Dia dos Pais.
1: Pobre do meu pai, Sérgio Sampaio.
0: Grande Sérgio Sampaio.
1: toca essa música. Tudo contigo, Fábio, até sábado. Não, até o outro sábado que vem. Se Deus quiser.
2: 14 horas e 54 minutos.
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1: 14 horas e 57 minutos.

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18 horas e 57 minutos.

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0: Hola, hola a todas as pessoas que escutam o programa Subversão na Rádio Com, a Web Rádio Submissa, a Web Rádio Periferia Resiste e Tempestade Rádio Livre. Estamos aqui desde Porto Alegre com mais uma invasão sonora pela terra e contra o capital. E damos assim a bem-vinda a todas as pessoas que nos escutam e damos a bem-vinda aqui a quem nos acompanha.
1: Era um forte abraço a todos que defendem a terra e lutam contra o capital e toda a forma de opressão. Estamos rompendo aqui a partir das 11h30 em Tempestade Rádio Livre, essa iniciativa de web rádio anarquista desde Montevidéu, Uruguai. Viemos junto rompendo as fronteiras dos estados nacionais e as barreiras dos idiomas. Pessoal, nos escuta então às 11h30 dos sábados em radiotempestade.ddns.net.site.radiotempestade. A partir do meio-dia, 12 horas, estamos aterrizando em web rádio Periferia Resiste, essa expressão punk desde o Cerrado. Pessoal, nos escuta então em periferiaresiste.site.radio.br. Recordando aí que a intervenção da invasão sonora ainda ecoa nessa web rádio às 19 horas das segundas-feiras. Às 3 horas da tarde, 15 horas dos sábados, chegamos em web rádio Insubmissa, desde as periferias de Natal, lá no Rio Grande do Norte. O pessoal nos escuta então às 15 horas em www.insubmissa.org. E às 19h30, 7h30 da noite, estamos junto do programa Subversão, semeando a anarquia nas ondas livres da Rádio Com. Pessoal, lá na cidade de Pelotas, nos escuta no 104.5 FM e geral pode estar ouvindo às 19h30 dos sábados em www.radiocom.org. Recordamos ainda que as intervenções aqui da Invasão Sonora podem estar sendo descarregadas em invasãosonora.noblogs.org. E abrimos aqui hoje com um som, uma banda lá da Indonésia, da cidade de Lampung, a banda Dissolve, uma expressão punk anarquista. O pessoal aqui tocou para nós um som Behold Capitalismo, Fora Capitalismo, do seu disco Oathbreaker, Quebrador de Juramentos. Os sons da Dissolve é uma declaração contínua de guerra social.
0: E com esse som iniciamos esta invasão sonora na qual, como costumamos fazer, olharemos o contexto, o que está acontecendo, os momentos, desde esse olhar anarquista e anárquico, para não cair nas armadilhas dos discursos das mídias corporativas e da hegemonia. Então hoje estará dedicada esta invasão sonora a entender um pouco, desde as palavras dos companheiros anarquistas, o que está acontecendo no Irã.
1: Os estados são a coalizão dos proprietários que, coesos, em um só bloco, institucionalizam o seu poder e domínio, constituindo essa maldita estrutura de opressão e defesa de privilégios. Para corações e mentes adestrados nas hierarquias, os estados são a própria vida coletiva e sua abolição é inimaginável. Na ânsia e procura por melhores horizontes de vida coletiva, não conseguem se desgarrar do grande Leviatã, do Papai Estado e suas correntes. Os requisitos básicos de um Estado, ou seja, dos proprietários e senhores coesos em uma instituição, é exercer o domínio e controle de um território específico, exercendo logo esse mesmo domínio e controle sobre os povos que habitam tal território. De maneira geral, os estados não são constituídos por um povo, mas sim de uma coxa de retalhos de povos, culturas, etnias diversas que sofrem o domínio de um grupo específico, que impõe um idioma, uma cultura. Por sua natureza opressiva, todos os estados são compostos por dominadores e dominados. O coração e a mente de um anarquista percebem sem demora a natureza do Estado e o rechaçam em nome da vida e da liberdade. Na consolidação e expansão do poder dos Estados, a guerra interna e externa são sua linguagem inata, suas primeiras palavras e gestos. Internamente, Os estados, através do monopólio da violência, por suas forças repressivas, aterroriza a população que vive no território que o estado se assenhora, obrigando a obediência às suas leis e desígnios. Externamente, os estados desenham pela guerra e a diplomacia as fronteiras, dividindo povos, culturas e etnias. Observando, percebemos que as fronteiras são obras dos interesses dos estados e suas guerras, ou seja, não são naturais nem plausíveis. Secularmente, as guerras internas e externas, o terrorismo de Estado, são o pão de cada dia na manutenção e expansão dos próprios estados. E a história como um todo, do passado remoto, as últimas notícias de hoje pela manhã confirmam esse fato. Os anarquistas, aquecidos pelo afã da liberdade, da autonomia, da solidariedade e da autogestão generalizada, caminham na contramão do Estado, procurando por todos os meios não cooperar com sua manutenção e ruí-lo por completo. Derrubando essa imensa prisão que, afinal, é cada Estado. Do Brasil, do Irã, do Uruguai, dos Estados Unidos, de Israel, da Indonésia ou do Congo. Não há Estados menos opressivos. Estado é opressão. Uma instituição imposta pelo terrorismo, mantida por dominados e dominadores. Há anarquistas, ao menos gente que se proclama como tal, que são capazes de se posicionarem na defesa de tal ou qual Estado, defendendo pequenos tiranos regionais ou locais, contra o imperialismo de Estados robustos e atrozes, como os Estados Unidos, Israel ou a Rússia. Abandonando um olhar e perspectiva anárquica, defendem descaradamente a manutenção de Estados, como da Venezuela, da Ucrânia, de Cuba, do Irã e outros. Ao tomarem essa posição, debandam de imediato do agir anárquico, aplaudem pequenos tiranos e se fantasiam com lantejoulas e justificações derrotistas. Desde o outro lado do mundo, aqui no sul da América do Sul, nosso coração palpita com a avalanche de guerras em curso, promovidas pelos estados, bombardeando populações metodicamente, fazendo vivo e atual mil e uma canções punks sobre a carnificina das guerras, canções antigas, já batidas, que massacrantemente são atuais. É com essa reflexão, sempre na contramão dos estados, do poder e da autoridade, que apontamos aqui hoje o nosso olhar para a região do Irã, escutando não as vozes dos noticiários ocidentais que permanentemente consolidam os estados e as vozes dos falsos críticos, mas sim uma voz anarquista que ecoa insubmissa desde as terras usurpadas pelo Estado iraniano.
0: Nessa procura, então, por conhecer o que está acontecendo no Irã desde esse olhar anarquista, acedimos a uma entrevista publicada nos sites de contra-informação anarquista. Uma entrevista que consiste em 15 perguntas feitas para o Frente Anarquista no Irã e no Afeganistão. Uma entrevista feita por um companheiro da Polônia, Maciej Augustin, no qual vai perguntar, entre várias coisas, as origens, a situação atual e, sobretudo, vai fazer muita ênfase nos temas polêmicos da situação atual, tomando em conta que esta frente anarquista tem uma longa história que começa em 2009, as respostas dos companheiros e companheiras desta frente vêm de profundas reflexões e de profundas experiências dentro da luta contra a especificidade da dominação no Irã, que é a República Islamista, e também contra a manipulação e esvaziamento dessa luta pelas leituras rasas dos últimos anos. Então vamos compartilhar com vocês algumas das respostas a essa entrevista. A primeira delas vai falar sobre os protestos que aconteceram entre dezembro de 2025 e janeiro de 2026 lá no Irã, e que certamente despertaram várias polêmicas em torno a quem consideravam participantes dessas protestas legítimos e quem considerava também que essas protestas eram manipuladas. Então vamos lá com a pergunta, que diz assim:
1: os protestos foram antipatrióticos, tendo em conta a ameaça dos ataques? Foram provocados por sanções?
0: A República Islâmica chegou ao poder em 1979. Quase um mês depois, começaram os protestos em massa de mulheres contra o uso obrigatório do hijab. Nesse mesmo ano, o movimento popular curdo foi esmagado pela força militar. Nas décadas de 1980 até 1988, milhares foram executados em prisões. Na década de 1990, assistimos a protestos urbanos em dezenas de cidades, todos reprimidos. Depois veio o movimento estudantil de 1999, a seguir em 2009 o movimento Veste. Depois vieram 2017, 2018, 2019, 2020, 2022 e 2025. Em 47 anos, as pessoas estiveram nas ruas incontáveis vezes, pela liberdade, contra a repressão, contra a fraude eleitoral, contra o aumento dos preços, contra a crise hídrica provocada deliberadamente pela máfia da construção de barragens da Guarda Revolucionária Islâmica, que desviou o curso dos rios para abastecer indústrias civis e de mísseis que consumem muita água, e contra o assassinato de Mahsa Jina Amini. A República Islâmica saqueou a riqueza do povo iraniano. Dezenas de funcionários saíram do país com milhares de milhões de dólares. O restante investiu em grupos paramilitares em toda a região, em dezenas de cidades subterrâneas de mísseis e em energia nuclear. Destruíram o ambiente do Irã, deixaram a população na pobreza. Os protestos de janeiro de 2026 começaram porque o dólar multiplicou-se catastroficamente num curto período, tornando todos os bens inacessíveis. As pessoas saíram à rua devido à pressão insuportável da vida diária, à pobreza, ao aumento dos preços e à falta de liberdade. Tinham ultrapassado os limites do governo teocrático que governava o Irã. As pessoas saíram à rua por conta própria, sem qualquer convocação da oposição ou de qualquer governo estrangeiro, durante 11 dias. Depois disso, começou a onda monárquica. E Israel e Estados Unidos tentaram capitalizar os protestos que tinham sido inteiramente populares e independentes 11 dias antes. Chamar a isto antipatriótico é apagar 47 anos de resistência iraniana independente e reduzi-la a um projeto estrangeiro. Rejeitamos completamente esse apagamento.
1: Sobre a definição de guerra de libertação:
0: não existe guerra de libertação conduzida por estados. A guerra significa a destruição dos seres humanos, do ambiente e da civilização. Mas ao longo do último século, os governos repressivos, totalitários e fascistas foram derrotados em consequência de guerras estrangeiras. Porque os estados não lutam apenas contra os seus próprios povos, os estados também lutam entre si, pelos seus próprios interesses estatais, ideológicos ou de segurança. Esta guerra não é nossa. É uma guerra dos estados. Os Estados Unidos e Israel procuram os seus próprios interesses estratégicos. A eliminação da capacidade de mísseis no Irã, a sua capacidade naval, o seu programa nuclear e a sua capacidade de desafiar a hegemonia americana e israelita na região. Nenhum desses objetivos inclui a liberdade do povo iraniano. As bombas comprovam-no. Mais de 1.500 civis mortos, centenas de crianças, escolas destruídas, centros médicos atingidos. Opomo-nos à República Islâmica e opomo-nos a esta guerra. Ambas as posições são consistentes com o mesmo princípio. Estamos ao lado do povo, não dos estados.
1: O dilema moral: se as tropas terrestres dos Estados Unidos atacarem, deverão os anarquistas iranianos defender o seu país ou manter-se neutros?
0: A guerra entre o Irã Israel e os Estados Unidos não é a guerra de nosso povo. As guerras entre os estados não têm fundamentalmente nada a ver com o povo. Os estados lutam entre si e eventualmente fazem as pazes. E, entretanto, apenas as vidas dos seres humanos, dos animais, das crianças e do ambiente são destruídas. Não lutamos por estados, não lutamos ao lado da República Islâmica em circunstância alguma. Um regime que passou 47 anos a matar os nossos camaradas não é nosso aliado só porque uma potência estrangeira o ataca. O que defendemos são as nossas comunidades, o nosso povo, as nossas vidas. Não o Estado, não a sua bandeira, não os seus interesses militares. E essa distinção importa. E em condições em que a ocupação terrestre significasse uma potência estrangeira a controlar a vida dos iranianos comuns, defenderíamos as nossas comunidades através de todos os meios horizontais e populares disponíveis. Não como soldados de qualquer estado, mas como pessoas que defendem as pessoas. É isto que significa ter em mente quando se fala de solidariedade. Não uma história simplificada sobre libertação ou mudança de regime, mas tudo o peso que as pessoas comuns no Irã estão a viver nesse momento. Como anarquistas, rejeitamos o conceito de patriotismo ligado aos estados-nação, às fronteiras e às bandeiras. As pessoas não vão para a rua defender uma pátria. Vão para a rua porque têm fome, porque são oprimidas, porque não aguentam mais. A sua luta não pertence a nenhuma bandeira e não serve nenhum Estado. Pertence-lhes. A nossa solidariedade não é com o Irã enquanto Estado, não é com Estado nenhum. É com os trabalhadores, as mulheres, os prisioneiros, os pobres, em todo lado, sem exceção, sem fronteiras. Frente Anarquista do Irã e do Afeganistão, março de 2026. Importantes reflexões que recebemos dos companheiros da Frente Anarquista no Irã e no Afeganistão de uma entrevista que pode ser lida na sua integridade no site de Contrainformação, Agência de Notícias Anarquistas. Essas reflexões nos fazem muito mais sentido agora dentro desse contexto de guerra, porque vem desses companheiros e vem de uma explicitação da difícil situação que eles estão vivendo lá. Difícil situação não apenas materialmente, mas também, como bem aponta o entrevistador, dentro de um dilema moral, que é resolvido com essa claridade de quem não tem a mente lobotomizada pela visão estatal do mundo. A luta não é por um Estado, é pelo povo, é pelas pessoas, é pelas coletividades. Nesse sentido, chamamos a solidarizar com esse tipo de luta e jamais com a luta centrada nos estados. E nos vamos agora para uma notícia boa que todas as pessoas amantes da liberdade, anarquistas, pessoas contra a dominação de todo tipo, vamos a celebrar. Finalmente tem um horizonte de liberdade para Marius Mason, um prisioneiro lá sequestrado pelos Estados Unidos, acusado da destruição de laboratórios de pesquisas para o desenvolvimento de ferramentas de devastação do entorno, do meio ambiente, para o desenvolvimento de pesquisas sobre transgênicos e outros próprios desse sistema tecno-industrial de dominação. Então, Marius Mason está prestes a ser liberado em maio de 2026 e nos compartilha uma carta, uma declaração pública que está também circulando nas páginas de Contrainformação. Saudações, amigas, amigos e familiares. Parece que desta vez isso realmente vai acontecer. Então, finalmente acho que chegou a hora de entrar em contato e agradecer a todas vocês e todos vocês que permaneceram firmemente ao meu lado, me apoiando e me ajudando a manter o equilíbrio durante todos esses 17 anos de encarceramento. Vou deixar a prisão em maio e retornar a meu estado natal, Michigan, de volta a Detroit. Esse período não teria sido o mesmo sem vocês. Conheci muitas pessoas que não tinham ninguém a quem recorrer enquanto cumpriam suas penas. Então eu sei a diferença que fez ter sempre a minha gente me sustentando. e houve muita coisa a enfrentar, especialmente na defesa da minha transição, em cada etapa. Eu sabia que tinha orientação jurídica, informações médicas e apoio material. Muito obrigado mesmo. Devo a vocês mais do que jamais poderei retribuir. De minha parte, procurei ser apoio e conforto para as pessoas ao meu redor, em cada lugar por onde a prisão me enviou, transmitindo o amor que me foi demonstrado. O que realmente quero que vocês saibam é o quanto me encheu de orgulho fazer parte de uma comunidade de resistência que permaneceu unida. As pessoas que conheci na prisão ficaram impressionadas ao ver tanto amor e tanta solidariedade se expressarem de forma tão poderosa por alguém que estava atrás das grades. Isso demonstrou que em nosso movimento, embora estivéssemos fisicamente separados, podíamos permanecer juntos em espírito. Que solidariedade e amor são palavras de ação e que estamos nisso a longo prazo. A mudança não vem facilmente, mas a solidariedade é quando exercemos nossa força como povo. Eu realmente não sei o que vem a seguir, mas espero ainda por servir a minha comunidade de alguma forma que ajude. Tenho estudado para ser tutor de escrita por meio da minha bolsa na Yale Prison Education Initiative e espero ser voluntário no Literacy Project, em Detroit. Também obtive um diploma de paralegal e estudei direito migratório e espero poder servir também nessa capacidade. Há muito a fazer, mas muitas mãos tornam o trabalho leve. Obrigado, obrigado, 1 milhão de vezes obrigado. Como Elton John costumava cantar, ainda estou de pé, sim, sim, sim. Vejo vocês do lado de fora. Com amor e solidariedade, Marius.
1: E nos despedindo aqui da invasão sonora, vamos ecoar mais 2 sons aí dessa turbulenta banda da Indonésia, da Dissolve. Vamos com um som, Are We a Threat? Somos nós uma ameaça? E ainda, World Breaker, quebradores de juramentos.
0: Até a próxima invasão!

20 horas e 6 minutos.

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